Entre aquelas músicas que fizeram sucesso na década de 70, eu destaco esta aqui com Barrabás, que era realmente uma obra de arte. Considero um ritmo incrível, sincopado, um ritmo esfuziante, algo maravilhoso na criatividade desta banda espetacular. Barrabás, Mr. Money.

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1: Porque o Chorinho é brasileiro. A gente toca coisas maravilhosas dentro do nosso programa. Com a qualidade dessa aqui, ó. César Camargo Mariano, grande tecladista brasileiro, o esposo de Elis Regina. Corta jaca dentro do nosso O Chorinho é brasileiro. Curta só.

0: E no destaque da semana de hoje, apresentamos o cantor, músico uruguai brasileiro, Taiguara. Taiguara Chalar da Silva nasceu em Montevidéu no dia 9 de outubro de 1945 e faleceu em São Paulo no dia 14 de fevereiro de 1996. Cantor, compositor e instrumentista uruguaio radicado no Brasil, Taiguara nasceu em 1945 durante uma temporada de espetáculos de seus pais, o bandoneonista e maestro Birajara Silva, e sua mãe Olga Chalar, também uruguaia, cantora de tango no Uruguai. Foi casado com Eliane Potiguara de 1978 a 1985, com quem teve 3 filhos. Radicado no Brasil desde a infância, estabeleceu seu nome na música popular brasileira, junto a nomes como Chico Buarque e Toquinho, após participar, ser finalista e ganhar uma série de festivais nos anos 60, lançando álbuns com canções que marcaram sua primeira fase, como Helena, Helena, Helena, Modinha e Crônica da Cidade Amada, Primeiro Tempo 5-0, O Vencedor de Festivais e Hoje, nos anos 70. Essa música Hoje foi de um sucesso incrível. Lançou Viagem em 1970, Carne e Osso em 71, Piano e Viola em 72 e Fotografias em 73. Entretanto, foi o artista mais censurado no Brasil durante o período do regime militar, tendo mais de 60 canções censuradas entre os anos 72 e 73, impedindo-o de gravar ou reproduzir uma série de composições. Um dos seus álbuns, Let the Children Read the Music, foi gravado no exterior, mas censurado, mesmo assim impedindo seu lançamento. Em 75, retornou ao Brasil após breve alto exílio, quando grava o icônico Imira, Taira e Pi, Taiguara, que acaba sendo recolhido das lojas pela polícia. Após mais extenso exílio na Europa e na África, volta ao Brasil em princípios dos anos 80, após a anistia, quando retoma carreira, com shows atravessando os anos 90, dos álbuns mais ativos, politicamente, com letras também mais politizadas, Canções de Amor e Liberdade, e Brasil Afre. Morre em São Paulo, no ano de 96, vítima de câncer na bexiga. A obra de Taiguara é maravilhosa. Compositor uruguaio-brasileiro, veio para aqui muito pequeno ainda e aqui desenvolveu o seu talento musical ao lado do seu pai, o maestro Birajara, e também de sua mãe, cantora de tango. Vamos ouvir o som de Taiguara com 3 músicas maravilhosas deste grande intérprete e compositor. A primeira, seu grande sucesso dos anos 70, Hoje. Depois, Universo do Teu Corpo e Viagem. Todas composições de Taiguara, este excepcional intérprete da música popular brasileira. Com vocês, o som de Taiguara dentro de nossa
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0: A sequência do destaque da semana, Taiguara.
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Seguimos nós pelos caminhos da música, vivendo emoções fortíssimas, arrepiantes e lembranças inesquecíveis. Vou apresentar, excepcionalmente no programa de hoje, uma crônica, uma mensagem que eu recebi hoje pela manhã, em plena madrugada, de uma das nossas ouvintes, uma ouvinte caríssima, pessoa maravilhosa, que gosta do nosso SAP, que nos incentiva e, acima de tudo, prestigia, como ninguém, o nosso programa, nosso ouvinte, Josi Andrade, em Curitiba. Ele escreveu uma crônica que a gente vai apresentar para vocês. Não é segredo para ninguém que hoje estou completando mais um ano no calendário da existência. Portanto, essa homenagem que ela me faz me deixou sensibilizado, cheio de muita emoção. Eu só tenho que agradecer a você, Josi. Mas vamos à crônica de hoje.

Feliz aniversário, João Capri. Há pessoas que passam pela vida de maneira discreta e há aquelas que deixam marcas luminosas por onde caminham. João Capri pertence a esse raro grupo de pessoas que transformam talento em afeto, cultura em ponte e comunicação em abraço. Radialista admirado e muito querido em sua cidade, ele fez da voz um instrumento de companhia, alegria e inspiração para tantos ouvintes que o acompanham diariamente. Melhor diria, semanalmente. Em cada programa demonstra não apenas profissionalismo, mas também sensibilidade, carisma e respeito pelo público que o acolheu no coração. O João Capri vai além do rádio. É poeta, de alma delicada, cantor de emoção sincera, compositor de sentimento e membro de importantes academias literárias, levando o nome da cultura e da arte com dignidade e brilho. Sua trajetória construída com talento, dedicação e amor pelo que faz. Neste aniversário, a homenagem maior é reconhecer a beleza de sua caminhada e a importância de sua presença na vida de tantas pessoas. Que nunca lhe faltem motivos para sorrir, sonhos para realizar e inspiração para continuar encantando a todos com a arte e sua humanidade. E a vida lhe retribua em forma de paz, saúde e felicidade e sucesso, todo o bem que espalha pelo mundo. José Andrade. Obrigado, José, não mereço tanto. Você realmente faz parte do SAP. Quer queiram, quer não, você é parte integrante deste SAP, porque você é motivação, incentivo e, acima de tudo, amizade. Amizade incrível e sincera. Obrigado, querida. Deus lhe abençoe.

E chegamos ao crepúsculo do programa de hoje. É hora de saudade. Saudade não tem idade. Ela é sempre jovem.

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1: E vamos começando bem o nosso tempo de saudade. Vamos recordar um som magnífico da década de 70, final de 70, comecinho de 80. Player, Babe Come Back. Aqui agora a nossa saudade, tempo de saudade do seu SAP, do nosso Noturno.

dentro do nosso tempo de saudade, indicação de nossa querida ouvinte, Mila Rangel, São Paulo, capital, Djavan Lilás.

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1: No nosso tempo de saudade é hora de Chico Buarque trocando em miúdos.

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No nosso tempo de saudade, sou fã de música italiana, comentários de uma parte. E essa me lembra Noites Maravilhosas de Serestas, lá em Saint-Héro, com os amigos. E essa música fazia um sucesso incrível com Calbi Peixoto. Mas a gente vai tocar a música original, sucesso com Bob Solo. Essa música italiana é demais. Campeã de festival até. Zingara, aqui agora, no nosso tempo de saudade.

E a nossa mensagem final de hoje, em forma de poesia, evocando as paixões, o amor em todas as suas nuances. Vida, amor e poesia dentro do nosso tempo de saudade. E a gente apresenta poesia escrita no dia 29 de abril de 2026. Portanto, menos de um mês. Nas cores do eternizar. Sósia da lua, Grácio Prata. Você, signo de infinito espanto, flor de aromas silvestres que aromatizam de encanto, da vida, seiva e esperança, salmo em sublime fulgor, marcas da imensa saudade, rosários de lágrima e dor, réstia efêmera de artifícios, vértices azuis, céu e mar, lustres de harmônicas cenas, nas cores do eternizar. Dogmas de afeto e ternura, se esplendem em toda emoção, tensão máxima de amplexos, lírico, amuleto e expressão. Transpondo o lógico e o incauto, com a doce transfiguriza, em transe excede as barreiras, a linda e acalora a vida. Em você me reencontro, na paz do afeto e o calor, num fenômeno eletrizante, tu inominável amor.

Final de programa, agradecendo ao Senhor Deus por mais um ano vivido, com dificuldades, mas com as bênçãos de nosso querido Pai Celeste. Ele é razão, Ele é amor, Ele é o caminho, a verdade e a vida. Obrigado, Senhor, pela inspiração, pelo prazer de estar aqui, pelo prazer de louvar com a minha palavra, com pouca coisa que eu sei da vida, iluminado por Tua presença, por Tua inspiração. Obrigado, Senhor. A vocês, meu abraço fraterno, meu agradecimento pelas mensagens. E a todos vocês, queridos ouvintes, que estiveram conosco em mais uma noitada, direto de Pesqueira para o mundo. Amanhã, quando os raios do sol se espraiarem pelo horizonte, começa um novo dia e uma nova etapa começa. Com a graça de Deus, podemos chegar lá e passarmos mais uma etapa de nossa vida e vencermos as dificuldades. Só o amor pode mudar o mundo, pois é o único sentimento capaz de modificar o coração do homem. Senhoras e senhores, diletos amigos, caros ouvintes, muito obrigado, boa noite e fiquem com Deus. Se Ele permitir, no próximo domingo estaremos aqui com o nosso Lado B. Boa noite.

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4: Vinte e uma horas e 59 minutos.

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4: 22:16.
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2: 23 horas e 5 minutos.

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3: Vinte e três horas e 39 minutos.

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1: 23 horas e 55 minutos.

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1: Meia-noite e 11 minutos.

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1: Quero mandar um alô, alô, Pesqueira, nos seus alto-falantes, né, nas suas melhores histórias, suas memórias. Obrigado a Pernambuco por sempre me prestigiar.

Aliás, dizem que o SAP é um sistema de comunicação de audiência localizada. E ué, não tem ondas hertzianas realmente para longo alcance. Mas o fluxo de ouvintes, aquele que nós chamamos o molho de ouvintes, desse vídeo está falando, é um molho de ouvintes qualificado. Não adianta ter emissora de rádio com 10, 15 quilômetros, 10, 15 quilômetros, 20, se ninguém liga. Nós não impomos, eu sei que o SAP não impõe que você se pare para nos escutar. Mas você se impõe a parar quando escuta o SAP, pelo fato do SAP estar redescobrindo Pesqueira, seus valores humanos, seus artistas, seus cronistas, seus jornalistas, seus radialistas. A diferença é essa. É realmente um serviço de comunicação de audiência localizada, mas de qualidade.

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0: 1:19.
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1: Uma hora e 37 minutos.
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1: Uma hora e 53 minutos.

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2: Duas horas e 11 minutos.

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0: 7:02.
1: Senhoras e senhores ouvintes, boa noite. Mais uma edição hoje, 21:04:26. Hoje é o programa de Walton Castro, não é? Mas ele deu permissão para que eu fizesse o programa hoje, com muito entusiasmo, com muita alegria. O programa de hoje vai ser a continuidade da programação de domingo, dia 19, e também a programação de ontem. Ontem não foi possível rodar as músicas de Paulo Diniz, o Pesqueiro. Antes foi o aniversário do Pesqueiro, não é? 146 anos. A SAP fez aqui uma grande homenagem aos grandes compositores pesqueirenses, como também intérpretes, que relataram um pouco da história de Pesqueiro através da música. Na técnica informática, já é sofrado, na posição musical, eu, Tony Torres, então o professor Souza, como também Walton Castro. E na diretoria do SAP, estarão nosso compadre Edino Moraes. Também sou programa João Caprigo, seu programa agora vai ser quarta-feira, amanhã, sexta-feira e domingo, 3 dias aqui. João Geraldo Capri vai fazer a programação aqui. E eu faço hoje, né, no programa de Seguida Boa Música. Vou fazer quinta-feira e sábado. Pois é, gente, é um prazer imenso. 20:03, vamos entrar aqui com a musicalidade. CD aqui de Milton Nascimento sobre os índios, sobre os povos indígenas. Mas inicialmente vamos ouvir o Quinteto Violado, Marcha Nativa dos Índios Quiriris.
0: 20:03.
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Estamos apresentando um programa seguido uma música de autoria de Waldson Castro, advogado, não é? Pois é, nós ouvimos a primeira parte, né, um CD que coloquei aqui sobre os povos indígenas, CD de Milton Nascimento. Depois, Paulo Diniz, o pesqueirense, né, falecido, que a maior parte daqui, botei duas músicas aqui dos poemas, poema de Carlos Drummond de Andrade, poema José, e depois coloquei a poema de Manuel Bandeira, né? Vou-me embora para Passágada. Pingos de Amor, Capim de Alagoas, Zé Castor, daqui de Pesqueira, aqui de Ceará, de Alagoinha. Muito bom, grande poeta. Eu tenho até um CD dele aqui. Depois eu vou colocar, né, na segunda-feira, eu coloco músicas regionais. Pingos de Amor, um chope para distrair, quero voltar para a Bahia. E as próximas músicas vai ser aqui uma música. Música de Cláudio Almeida, letra de Fernando Azevedo, Dançando na Rua, na voz de Calbi Peixoto, maestro Juarez Santos. Depois vamos ver essa música, que é o prefixo dos meus programas, né? Dançando na Rua, tocado, muito bom. Coloquei aqui, música de Cláudio Almeida. Depois vamos ver Raio de Luz, Choro para Canhoto, Baiãozinho para Sivuca. Todas essas músicas de Cláudio Almeida, Baiãozinho para Sivuca, em um CD de Girimum. Depois, Pelas Madrugadas, Paradisíaca, Praia de Serrambi, e Ariano. Fiz uma música muito bonita aqui para Ariano Suassuna. Essas músicas já estão na segunda página. Coisa Simples foi rodada agora. A música de Cláudio Almeida, letra de Maciel Melo. Coisa Simples. Muito bonito, é uma música recente, não é? 20 horas e 50 minutos. Depois eu vou olhar aqui o pensamento de hoje. Hoje, 21 de abril de 2026. Um feriado, não é? Em Tiradentes. Prosseguimos com a nossa música, Dançando na Rua, na voz de Calbi Peixoto.

0: Esse fundo musical aí se chama Ororobá. Foi regravado aí no CD de Cláudio Almeida Pesquerense. Quero mandar um abraço para Marcelo Nascimento, grande amigo, historiador, ele gosta de buscar as coisas de pesquisa e colocar no presente, né? Muito bom isso. Pois é, o SAP é esse daí, né? Fizemos especial agora com Cláudio Almeida, né? O pesquerense, Ariano, música de Cláudio Almeida, aí com a participação de Marco César, grande violinista também, né? Paradisíaco, Praia de Serrambi também, com a participação de Jeová da Gaita. Falecido, mas muito bom também. Pois é, Marcelo, é um prazer imenso, viu? A gente precisa se ver aí, né? Conversar um pouco sobre um pouco da história de Pesqueira. Você tem um carinho muito grande para nessa história, né? Gosto muito. E aqui o SAP também fazendo aqui história, né? Colocando aqui as vinhetas nas grandes vozes. Né? E seu Lorenzo Martins foi um dos pioneiros do surgimento do SAP nos anos 40. E também a voz de Arnóbio Marx, né? Ele conseguiu fazer aqui. Eu sempre vou colocar aqui essas duas vozes. Merece maior respeito, estando no altar de si. Pensamento de hoje é de Padre Éder, não é Alden, não, é Éder Cláudio Selva. Eu sempre arranco aqui o folhetozinho, Marcelo, aqui, todo dia, aí traz umas mensagens, traz crônicas também. A crônica aqui é cultura religiosa, mas hoje eu não vou ler, não, vou deixar para quinta-feira. O pensamento de hoje é de, vou ver aqui, eu vou ler aqui, está um pouco escuro. O amor é fazer com amor aquilo em que acreditamos. O amor é fazer com amor aquilo em que nós acreditamos. Muito bom. Santo dia hoje é Anselmo Conrado de Parzão e Silvio. Hoje é dia Tiradentes, né? Dia do metalúrgico, dia da latinidade e dia do policial civil e militar. Outro pensamento e tirada da Sagrada Escritura. Jesus lhes respondeu: na verdade, eu vos digo, não foi Moisés que vos deu o pão do céu, meu Pai é que vos dá o verdadeiro pão do céu. Já passam 111 dias, né? O tempo corre, né, gente? Hoje, 21 de abril, né? Amanhã, 22. Amanhã é dia do descobrimento do Brasil, né? Dizes, descobrimento do Brasil, mas é bom dizer que foram os invasores, né, que destruíram todas as obras dos povos indígenas, né? Tanto os portugueses, os holandeses, os franceses, né? Quem leu aquele livro, Marcelo? É um livro muito bom, As Veias Abertas da América Latina, né? Muito bom aquele livro. Também a história do Brasil que a gente aprendeu, né? É um absurdo. Pois é, gente, vamos continuar com a nossa música. Amanhã é o programa de João Capri, quarta-feira. Eu voltarei na quinta-feira com o programa Serões Celestes. Então, para terminar aqui, a programação é 21 horas e 21 minutos. A terceira, última parte. Vamos ver aqui um pouquinho do grande compositor, né? Não é daqui de Pernambuco, mas é lá do Sul, Rolando Bondrin. Muito bom. Depois vão vir aqui as músicas aqui, Zé Ramalho, Caetano Veloso, Geraldo Azevedo, Zé Cabaleiro, Gilberto Gil, Geraldo Vandré. Não eles cantando, mas... Bom, eles cantando com música de Luiz Gonzaga, de Humberto Teixeira, música de Luiz Bandeira, música de João Silva, música também de Zé Dantas. Geraldo Vandré também é uma música, Luiz Gonzaga aqui gravou a música de Geraldo Vandré, muito bonita. Vamos ver depois. Depois vem Dominguinhos, Beto Coelho, e depois vem... termina aí. 20 horas e 22 minutos para seguirmos. Continue com a gente, Marcelo Nascimento, e repassa aí a nossa programação com seus amigos aí, o WhatsApp. Um grande abraço aqui do professor Souza. Vamos lá, gente.
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0: 21 horas e 31 minutos.
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0: 22 horas e 1 minuto.
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Terminou o programa, né, gente? Luiz Gonzaga gravou a música de Geraldo Vandré. Para não dizer que eu não falei das flores, o caminhando, né? Muito bonito. Muito obrigado pela participação, gente. Quer mandar um abraço para Getúlio de Bom Conselho, um grande abraço. Vladimir Calado, Paulo Brito, muitos outros aí que eu não sei o nome. Um abraço aí para Marcelo Nascimento, né? Os ouvintes aí gostam muito do programa. Pois é, o programa é esse daí. É uma literatura musical, é uma literatura nossa, dos grandes compositores que escrevem a nossa história, né? A história humana. Do passado, do presente, a gente vive para melhor o futuro. Muito obrigado. Hoje, 21 de abril de 2026. Tchau, gente. Amanhã é o programa de Geraldo Capri, João Geraldo Capri, amanhã, quarta-feira. Quinta-feira eu voltarei com Sarões Celestes, só músicas antigas aqui. Boa noite e até lá.

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8: Cinco horas e 10 minutos.
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2: Cinco horas e 57 minutos.
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umas 5 chagas de Mané Valenti. Eu quero um rock do jegue, mas um rock do jegue nordestino. Mr. Sivuca, Monsieur Dominguinho, tenha bondade com os dois fole. Vamos começar. 1, 2...

0: 6:15.
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0: O homem endoidou, foi! Manda aí pra Parangaba, rapaz!
1: Manda pra Exu, manda pra Exu!
0: Acertou! Exu é negócio pra doido mesmo, né, Zé Peixoto?
1: E pegaram o seu camão.

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1: 7 horas e 21 minutos.

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1: Quero mandar um alô, alô, Pesqueira, nos seus alto-falantes, né? As suas melhores histórias, as suas memórias. Obrigado a Pernambuco por sempre me prestigiar.

Aliás, dizem que o SAP é um sistema de comunicação de audiência localizada. 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Não adianta ter emissora de rádio com 10, 15 quilômetros, 10, 15 quilowatts, 20, se ninguém liga. Nós não impomos, eu sei que o SAP não impõe que você se pare para nos escutar. Mas você se impõe a parar quando escuta o SAP, pelo fato do SAP estar redescobrindo Pesqueira, seus valores humanos, seus artistas, seus cronistas, seus jornalistas, seus radialistas. A diferença é essa. É realmente um serviço de comunicação de audiência localizada, mas de qualidade.

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1: 7 horas e 55 minutos.

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1: 8 horas e 12 minutos.

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0: 8:29.
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2: 9 horas e 6 minutos.

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1: Nove horas e 21 minutos.

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1: Nove horas e 39 minutos.

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1: Dez horas.

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1: Dez horas e 17 minutos.

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1: 10 horas e 34 minutos.
2: É na levada do partido alto. 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

0: Pastelzinho gostoso danado.
1: Queria pedir só uma palhinha. Só uma palhinha daquela.
0: Opa, João.
1: Sabe que você vai não? Eu. Assim. Eu sinto falta de você. É você. Mas não perdi. Salve, Franzinho.
2: Bora.

0: Uma salva de palmas pra Pablo aí.
1: Obrigado.
2: 11 horas e 53 minutos.

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1: 12 horas e 44 minutos.

Senhoras e senhores ouvintes, boa tarde. Mais uma audição hoje, 13/05/26. 13 de maio de 2026. Dia de Nossa Senhora de Fátima. Capazinho da tarde, prossegue, né? Com Tchaikovsky. Depois vamos ver Frederico Chopin. Se der tempo, não é? 15 horas e 13 minutos, né? 13 minutos de atraso, mas tudo bem. Gente, é um prazer mesmo. Você está conosco, como sempre, né? Às tardes e também às noites, né? Programação à noite ao vivo, não é? A gente faz o programa aqui com muito carinho e com muito amor. O Café da Tarde abre para você.

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2: Estamos apresentando o programa Cafézinho da Tarde, hoje, 13 de maio de 2026, dia de Nossa Senhora de Fátima. Terminou aqui um CD de 14 faixas, né, Tchaikovsky. Vamos ver agora Frederic Chopin, agora. Já são 16 horas e 26 minutos aqui dos estúdios da Fundação Cultural SAP da cidade de Pesqueira, Pernambuco, Brasil, para o mundo. Vamos dando continuidade à nossa musicalidade.

0: 17:04.
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Muito obrigado pela participação de vocês. Já são 17 horas e 5 minutos. Até a noite com o programa Páginas Musicais e Leituras. Hoje, dia na Senhora de Fato, vendida a libertação dos escravos. Que libertação é essa? Os escravos ficaram sem apoio. Tudo bem, gente. À noite estaremos aqui, né? Terminou o programa. E até a noite, né? Não é isso, gente? Tchau, boa tarde, até lá.

Senhoras e senhores ouvintes, boa noite. Mais audição hoje, 13 de maio de 2026, dia de Nossa Senhora de Fátima. Hoje tem um pequeno especial. Roberto Erasmo Carlos hoje, Rei Canife, vamos ouvir música do Roberto Erasmo Carlos. Depois Daniel vai cantar a música Nossa Senhora. Depois Erasmo Carlos vai cantar Mulher, Mulher Superstar e Gatinha Manhosa. É a primeira parte. Gente, estamos aí, né, para você, abrindo aqui com chave de ouro a programação quarta-feira hoje, né? Eu, professor Souza, estou aqui fazendo o programa direcionado a você, de bem com a participação do grupo, do SAP, Walter Castro, Aécio Flávio, né, Nilo Moraes. Todos nós aqui estamos juntos para repassar essa literatura musical para você. Hoje, 13 de maio, né? Dia Nossa Senhora de Fátima. Segunda parte, vamos continuar com a programação, né? Fernanda Takai, Ivan Lins, Jessé, José Augusto, Marina Lima. Depois vem aí Mike Silva, segunda parte. Vamos focalizar na primeira parte, né? Hoje nós temos aqui a mensagem de hoje, né? A mensagem de São Bernardo Claraval. É a mensagem mais tarde, né? Vamos ver aqui a abertura do programa Páginas Musicais e Leituras, que é uma das tradições da cultura pesquerense. Para você está aí Rei Canife, depois Daniel,

0: 20:03.
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2: 20 horas e 42 minutos.

Estamos apresentando o programa Páginas Musicais de Leituras aqui de autoria. Bom, o programa é meu, né? Ontem foi o programa de Valdson Castro, eu fiz o programa seguido de Boa Música, né? De autoria de Valdson Castro. E hoje é meu programa, né? Pois é, gente, ouvimos Erasmo Carlos, especial nessa primeira parte, uma música de Roberto Carlos, Erasmo Carlos, e uma música de Erasmo Carlos aqui foi Mulher, Naninha e Erasmo Carlos. Nossa Senhora cantou foi Daniel, grande cantor, né? Hoje é dia de Nossa Senhora de Fátima. E as próximas músicas vai ser com Fernanda Takai, duas músicas para Fernanda Takai, depois vem Ivan Lins, depois vem Jessé, José Augusto e Marina Lima, depois de Michael Sullivan com Simone e depois com Joana. Pensamento de hoje, 13 de maio, São Bernardo de Claraval. O servo de Maria não pode perecer. Outro pensamento é tirado da Sagrada Escritura. Quando vier o Espírito da Verdade, ele vos guiará em toda a verdade, porque não falará de si mesmo, mas do que eu vi, e vos anunciará as coisas futuras. Santo dia hoje, né, Nossa Senhora de Fátima, Júlia Biliart e Glicéria. Hoje é dia da Fraternidade Brasileira, dia da abolição da escravatura, dia do automóvel, dia da estrada de rodagem, dia do zootecnista. Fala em abolição da escravatura hoje, não é? 13. Mas foi o seguinte, ficaram livres. Mas eles foram para onde? Aí é que está, não é? Não é só da liberdade, mas também da sustento, né? Terra, casa, trabalho, né? Salário. Foi uma escravatura da abolição, foi muito boa, só que eles ficaram de mãos atadas. Não tem para onde ir. Ficaram na marginalização. Eu não concordo, não. Tudo bem. Tem um lado positivo e um lado negativo. 20 horas e 45 minutos. Prosseguimos com a nossa música. Eu já anunciei as

música aí, né? Aqui dos estúdios da Fundação Cultural SAP da cidade de Pesqueira, Pernambuco, Brasil, para o mundo. Fernanda Takai vai cantar a música de Zequete, depois vai cantar a música de Ari Barros, depois vem Ivan Lins, os seus parceiros Vitor Martins e Ronaldo Monteiro. Depois Jessé cantando a música de Renato Teixeira, Romaria e Maria Bethânia de Capiba, com a participação de Nelson Gonçalves. Prosseguimos aqui com a nossa música.

0: 21:09.
1: Estamos apresentando o programa Páginas Musicais e Leituras. Ouvimos agora Evidências, música de Zé Augusto, Paulo Sérgio Vale, com a participação de Roberta Miranda aí na voz de José Augusto. Por sinal, essa música o Roberto Carlos gravou, né? Muito sucesso. Ele interpretou nos seus finais de ano, nas festas Rede Globo, né? Sempre canta. Maria Bethânia, música de Capiba, participação de Nelson Gonçalves, Jessé, os três falecidos, né? Jessé, Capiba, Nelson Gonçalves, né? Capiba daqui de Pernambuco, Romaria, Renato Teixeira, Madalena e Valente, Joana os Barcos e Valente. Vamos à crônica de hoje. Aurora Boreal e Aurora Austral, aqui do folhetozinho do dia, dia 10, né? Muito bom esse que arranca o folheto todo dia, leu a mensagem e também essas crônicas, belas crônicas, né? Muito bom mesmo. Bom, Aurora Boreal e Aurora Austral são o mesmo fenômeno que gera espetáculos de luzes no céu durante a noite em diferentes cores. A principal diferença é que a aurora boreal ocorre no hemisfério norte e a aurora austral no hemisfério sul da Terra, em locais situados a partir do Círculo Polar Ártico e do Círculo Polar Antártico, respectivamente. O local mais próximo do Brasil para observar a olho nu esse fenômeno é em Ushuaia, na Argentina. A origem desse fenômeno está associada às explosões que ocorrem naturalmente na superfície do Sol e que arremessam rajadas de partículas para o espaço. Essas partículas entram num campo magnético da Terra, convergem para os polos e colidem com os gases da alta atmosfera terrestre, ocasionando as luzes. Quem escreveu foi o professor Dr. Antônio Stade Neto, daqui do Folhetozinho, que arranca todo dia, né? Amanhã, 14, amanhã é dia de São Matias. Já estou aqui com o Folhetozinho do dia 13. Li o pensamento de hoje, né, que foi de São Bernardo de Claraval. Diz o seguinte: o servo de Maria não pode perecer. Hoje é dia da Senhora de Fátima. Então, já estou aqui com o Folheto, que amanhã é nosso dia. Amanhã serão os celestes, né, quinta-feira, dia 14. Eu vou ler aqui um pouco da sua história de São Matias. Pois é, gente, continuando com a nossa escola, da nossa música, né, já são 20:13. Vamos ouvir Marina Lima cantando aqui duas músicas. Virgem. Maria Lima com Antônio Cícero. Antônio Cícero, um grande escritor da Academia de Letras do Rio de Janeiro, né, também poeta musical, ele é falecido, né, Antônio Cícero. Preciso dizer que te amo, de Bebel Gilberto Cazuza. Deslize, Mike Sullivan, Paulo Massada, com a participação de Simone. Depois, Amor Perfeito, Michael Sullivan, Paulo Massada, com a participação de Joana. Prosseguimos com a nossa música.

com especial, com grande tecladista e também maestro do conjunto de Roberto Carlos, Eduardo Lages. Um especial com Roberto Carlos e Erasmo Carlos. Pensamento de Santa Teresinha. A santidade não consiste em grandes obras, mas em pequenos gestos feitos com amor. Pensamento de Santa Teresinha. Continuando com a nossa música, Eduardo Lages, aqui dos estúdios da Fundação Cultural SP da cidade de Pesqueira, Pernambuco, Brasil, para o mundo. 13 de maio de 2026, dia de Nossa Senhora de Fátima. Como é grande o meu amor por você.

O show já terminou, tocado por Eduardo Lages, música de Roberto Erasmo. Muito obrigado pela participação, muito obrigado por hoje. Amanhã estarei aqui com Serões Celestes, as músicas bem antigas, da década de 30, 40, 50, 60, não é? E muito mais. Tchau, gente. Boa noite. Hoje, 13 de maio de 2026, dia de Nossa Senhora de Fátima. Boa noite.

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6: Dezessete horas e cinco minutos.

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1: Dezessete horas e 36 minutos.

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1: 18 horas e 26 minutos.

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0: 18:43.
1: Eu agora vou prestar a minha homenagem a um artista que não pertence à minha geração. Isso é, ele não tem 20 anos. Mas no caso, ter 20 anos não é muito importante, não. Porque o que importa é a música que ele faz, que é muito boa. Se o senhor não tá lembrado da licença de contar ali onde agora está esse edifício.

0: Adoniran, de quem é essa audosa maloca?
1: É, isso é meu peixe. Eu fiz comigo mesmo.
0: Ah, você fez com você. Você, eu sei, tem muitas outras músicas, não? Por exemplo?
1: Tem uma que eu fiz há alguns dias, chama-se Luz da Light.
0: Luz da Light, você fez com quem?
1: Fiz comigo mesmo.
0: Ah, sim. Você pode mostrar a música pra nós?
1: Faz. Lá no morro... Pera, dá o tom. Lá no morro, quando a luz da light pifa, nós apela pra vela, que alumeia também. Quando tem, se não tem, não faz mal. A gente samba no escuro, que é muito mais legal. E é natural. Depois eu tenho um outro samba que esse já fiz com alguém.
0: Com alguém? Quem é esse alguém?
1: Esse alguém chama-se Hervé Podovil.
0: Muito importante. E que música é essa que você fez?
1: Chama-se... Não pode rir. Esse não pode rir.
0: Não pode, então não ri.
1: Porque esse samba é bonito.
0: É bonito?
1: Chama-se Prova de Carinho.
0: Ah, sim.
1: É, Mário, per favore.
2: Você nem fala inglês.
1: Agora não pode rir.
0: Não ri.
1: Não pode rir.
0: Prometo que não morri.
1: Esse não pode rir.

0: E a prova, hein?
1: Não é bonito?
0: Sacrificou a corda minha.
1: Enrolou no dedão, enrolou e pegou.
0: Bonitinho. Que mais?
1: Depois eu fiz comigo mesmo e passei.
0: Com você também,
1: ah, mesmo.
0: Sim.
1: Fiz as mariposas.
0: Você pode mostrar pra gente?
1: As mariposas, quando chega o frio, fica dando volta em volta da lâmpada pra se esquentar. Elas rodam, roda, roda, depois se senta em cima dos pratos da lâmpada pra descansar.
0: Pode mostrar pra gente.
1: Esse é pra rir bastante.
0: Tá bom.
1: Chama-se diz também comigo.
0: Você pode
1: mesmo
0: me dizer qual é o que não é pra rir?
1: Todos, um não é pra rir, pra brincar não é pra rir.
0: Tá bom.
1: E esse chama-se um samba na bexiga.
0: Que bexiga? Eu não sou daqui, tem direito de
1: querer saber. Bexiga é o apelido de um bairro chamado Bela Vista, que é aqui pertinho.
0: Mas e por que que o bairro Bela Vista tem o apelido de bexiga?
1: Fala... Eu falo assim, o que é que nós fazemos? Você fala o quê, viu?
0: Tá bom.
1: Você sabe o que nós faz?
0: O que é que nós faz?
1: Nada.
0: Você também não sabe?
1: Não sei por que que a bexiga... Eu sei, mas pra explicar demora muito.
0: Então tá, o problema tem que acabar
1: então, hoje. É melhor rapidinho e rasteiro. Né? Esse é pra rir,
0: esse é pra rir, então tá, eu vim.
1: Domingo nós fomos num samba no bexiga, na Rua Major, na casa do Nicola. A mesa nota é o clopo. Saiu uma baita de uma briga. Era só pizza que voava junto com as brajolas. Não, era estranho no lugar. E não quisemos se meter. Não fomos lá pra brigar. Nós fomos lá pra comer. Na hora H se enfiemos debaixo da mesa, fiquemos ali, de beleza, vendo Nicola brigar. Dali a pouco, escutei uma patrulha, chegar e o sargento Oliveira falar. Não tem importância, vou chamando as ambulâncias. Aí diz assim, calma pessoal, a situação aqui tá muito cínica. Os mais pior, vai pras clínicas. Domingo nós fomos, etc.
0: Muita gente não sabe. Você foi parceiro por correspondência de um dos maiores nomes da música brasileira. Não só da música moderna, mas da música brasileira mesmo, de todos os tempos. Agora, eu queria saber como foi que aconteceu isso. Como é que você se tornou parceiro de Vinícius de Moraes sem sequer conhecê-lo?
2: É fácil.
0: Mas como?
2: Fácil.
1: A Aracide Almeida, que é muito amiga dele,
0: sim,
1: né? Recebeu, ele estava em Paris nessa ocasião.
0: Sim.
1: Na Unesco. E ela recebeu uma carta dele, e dentro da carta veio assim essa letra, dois versinhos. E dizia embaixo, Araci, faça o que você quiser com esses versos.
0: Então ela se pegou e deu
1: então,
0: pra
1: ela,
0: você.
1: Eu tava pertinho dela, ela é ligação minha, né?
0: Sim.
1: Ela disse, quando adiantar, bota a música aí.
0: Quer dizer que e a letra faço. É de Vinícius de Moraes é. E a melodia que é sua.
1: A letra é de Vinícius e a musiquinha é minha.
0: Você pode mostrar pra gente?
1: Você conhece?
0: Eu conheço.
1: Mas eu dou a saída sem bala depois, tá?

0: Eu tenho um convite meio maroto pra fazer pra você. Você quer ficar aqui no programa até o fim com a gente?
1: Ficar mais aqui?
0: Ficar aqui.
1: Não posso ficar nem mais um minuto.

0: Ver esse trem que sai agora às 11 horas. Só amanhã de manhã.
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1: Dezoito horas e 59 minutos.

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1: 19 horas e 17 minutos.

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0: 19h36.
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0: 20 horas e 1 minuto.
1: Senhoras e senhores ouvintes, boa noite. Mais uma edição para você. Hoje, 16/05/26, 16 de maio, 2026, em seu programa Páginas Musicais e Leituras. Ontem, dia 15, foi o Dia Internacional da Mulher. A primeira parte aqui, nós vamos ver Roberto Carlos lá na frente, né? Cantando Oração pela Família, música de Padre Zezinho, Roberto Carlos e Padre Antônio Maria. 13 de maio, nós vamos vir também com Joana, Maria de Nazaré, com Joana e Padre Zezinho. Anteriormente, vamos ver Roberto Carlos cantando aqui Proposta e também uma música nova, Despachito. E antes de tudo, Almi Bezerra dos The Fibres, né, e tocar aqui também. Depois, duas músicas de Renato dos Blue Caps, né? Tá para vocês aqui um pouco da Jovem Guarda. Gente, é um prazer imenso estar conosco aqui. Sábado, hoje, 16 de maio de 2026. Pois é, gente, a segunda parte depois eu conto a vocês. Vai ser músicas. Música MPB, né? Vem aqui Marisa, né? Marisa Monte. Depois vem aqui Ney Mato Grosso e por aí vai. Então vamos ver depois, né, gente? Pois é, gente, é um prazer imenso, né? Hoje, 16, não foi 15. Nós vamos ver aqui no final, depois de Renascer os Bugais, vamos ver, como eu já anunciei, né? Oração pela Família. Gente, está para você a programação.

0: 20:03.
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0: Muito obrigado.
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3: 20 horas e 56 minutos.

Estamos apresentando o programa Páginas Musicais de Leituras. Terminou a primeira parte, né, com músicas do mês de maio. Maria de Nazaré, Nossa Senhora, 13 de maio. O título de uma música que é popular, com a adaptação de Luiz Pedro Fonseca, na voz de Joana. Oração pela Família, gravada aí com Roberto Carlos, Padre Antônio Maria, música e letra de Padre Zezinho. Proposta da última novela, terminou ontem, hoje vai ser repetição, né? As Três Graças, cantada por Sofia Charlotte, que é Gerlucci, né? Roberto Carlos aí, eles gravaram. Roberto Carlos cantou também a música castelhana de Érica Ender, Despachito. Uma música aí nova. E na segunda parte, vamos ouvir com Fafá de Belém, Romaria. Depois, ontem, Ao Luar, música de Catulo da Paixão Cearense, né? Muito bom esse compositor, o máximo. Romaria é de Renato Teixeira, né? Depois vamos ver Marisa Monte. Depois, que é a música que está na novela Avenida Brasil, né? Depois, Preciso Me Encontrar. Essa música é linda, música Preciso Me Encontrar, de Candeias. Mas quem gravou essa música foi Cartola, né? Preciso Me Encontrar, aí na voz de Marisa Monte. Depois vem MPB4. Depois vem quem é que vem depois? Ney Mato Grosso. Depois Fábio Júnior. Pensamento de ontem. Ontem foi dia 15, né? Ontem foi dia da assistência social e dia internacional da família. Eu coloquei agora, como eu já expliquei, né? Pensamento de Machado de Assis. Do sacrifício mútuo é que nasce a felicidade doméstica. Machado de Assis. O sacrifício mútuo é que nasce a felicidade doméstica. Pensamento retirado da Sagrada Escritura. Assim também vós estáis tristes agora, mas eu vos verei de novo. Então, vosso coração se alegrará e ninguém poderá tirar-vos alegria. Eu tenho aqui duas crônicas aqui, né? Passar pelo buraco da agulha. E temos também aqui a liturgia de domingo, que é a Ascensão do Senhor. Hoje é 16, né? Temos o pensamento de Dom Leonardo Ulrich Steiner. Eu vou deixar aqui, depois eu vou ler, né? O pensamento e ler também as crônicas, né? Nós temos duas crônicas aqui. 20 horas em ponto, Romaria, Fafá de Belém, né? Vamos ver aí. Mas no meado da segunda parte, eu vou dar uma paradinha para ler, né? Os pensamentos aqui e também a crônica. Prosseguimos com a nossa música. Um abraço para Getúlio de Bom Conselho, também o pessoal, né? Luciana Cauã, meu amigo de longas datas, Toinho aí, Pesqueira, Paulo Brito, né, da Rádio Urubá, e toda a equipe do SAP também, conosco, nós fazemos o SAP com muito carinho e com muita alegria. Romaria, Fafá de Belém.